0: a emissão do auto de conclusão. O que ocorrer primeiro? O relator do projeto na Comissão de Constituição e Justiça da Câmara, deputado Toninho Vantcher, do PP do Paraná, propôs diferenciar os vícios e defeitos encontrados a fim de estabelecer prazos de garantia e prescrição diferentes, seguindo o modelo do direito espanhol. O prazo aumenta de 5 para 10 anos para problemas na estrutura ou na fundação que comprometam a segurança da construção. Aumenta de 3 para 5 anos para defeitos em partes da obra ou nas instalações que impeçam o uso do imóvel. E de 1 para 2 anos para defeitos de acabamento, como pintura, pisos e equipamentos instalados. Toninho Vantcher explica o alcance do projeto.
1: Ele vem trazer uma segurança maior para quem compra um imóvel. Você que vai comprar um imóvel, você vai ter uma garantia de 10 anos da estrutura, né, que é aplicada para você construir uma casa. Então, hoje é 5 anos, então você vai ter 10 anos se acontecer algum problema, algum episódio por falha da construção, você tem direito de recorrer e a empresa tem que sanar esse erro. E nós relatamos esse projeto e fizemos realmente um relatório que atende o interesse tanto das construtoras como também daquele que compra o imóvel. Aquele que compra, ele tem que ter certeza que está comprando um imóvel em condições. E para isso ele terá 10 anos para poder reclamar caso ocorra alguma falha construtiva do imóvel.
0: O texto também prevê o direito do proprietário de pedir o cancelamento do contrato dentro do prazo de 1 ano, a partir do início da garantia. Mesmo nesses casos, o empreiteiro continua responsável pelos consertos durante o período de garantia. Por outro lado, a proposta aprovada na Câmara estabelece que a construtora ou empreiteiro não será responsável se o imóvel não receber manutenção adequada ou forem feitas reformas que mudem a estrutura original da construção. O projeto foi apresentado pelo deputado Celso Russomano, do Republicanos de São Paulo. Para virar lei, precisa ser aprovado pela Câmara e pelo Senado. Da Rádio Câmara de Brasília, Luiz Cláudio Canuto.
2: Relações Exteriores.
3: Jandira Fegali, do PCdoB do Rio de Janeiro, relata os resultados de uma missão nos Estados Unidos para tratar de economia e segurança nacional. A deputada cita a entrega de documentos contrários à imposição de tarifas comerciais contra o Brasil e em defesa da soberania do PIX.
4: Jandira Fegali acrescenta que a comitiva também pediu a investigação de uma suposta lavagem de dinheiro envolvendo empresários e membros da família Bolsonaro. Ela informa que foram apresentadas provas de remessas financeiras irregulares destinadas a um fundo no Texas.
2: Trabalho.
3: A Câmara aprovou proposta que facilita o acesso de garis ao banheiro durante o serviço. O repórter José Carlos Oliveira explica como isso será feito.
5: As comissões da Câmara dos Deputados aprovaram um projeto de lei que garante ao trabalhador que exerce suas atividades ao ar livre o acesso gratuito a banheiros durante o serviço. A medida beneficia, por exemplo, os garis e os jardineiros. A proposta partiu do deputado Gilberto Abramos, do Republicanos de Minas Gerais, e prevê que o empregador cumpra a medida por meio da instalação de banheiros químicos nos locais de trabalho ao ar livre, ou faça parceria com outros empreendimentos que tenham banheiros disponíveis. O texto também garante o acesso desses trabalhadores a banheiros instalados em prédios públicos e privados. O relator na Comissão do Trabalho, o deputado Sérgio Silva, do Republicanos de Pernambuco, regulamentou esse ponto.
6: A legislação brasileira deve criar condições para o trabalho de todos que sejam dignos. Em relação aos estabelecimentos comerciais, como esses estabelecimentos são privados, entendemos que é necessário que o acesso seja condicionado às exigências próprias do estabelecimento, porque a entrada de pessoas traz questões relativas à segurança e à retribuição pelo uso do espaço.
5: O deputado Sérgio Silva explica agora o acesso aos prédios públicos.
6: Quanto aos prédios de órgãos públicos, deve ser observada as condições de acesso ao prédio, como a emissão de identificação, por exemplo. No mais, pretendemos incorporar ao projeto a previsão de que o próprio empregador deva articular na gestão do seu empreendimento forma de assegurar que os trabalhadores tenham acesso às instalações sanitárias.
5: Outra alteração do relator foi garantir a inclusão dessas regras na CLT, Consolidação das Leis do Trabalho. O texto também foi aprovado na Comissão de Constituição e Justiça e segue para análise do Senado, sem necessidade de votação no plenário da Câmara. Da Rádio Câmara de Brasília, José Carlos Oliveira.
2: Transportes.
4: Beto Preto, do PSD do Paraná, informa a criação de uma subcomissão para acompanhar o fim da concessão da Malha Ferroviária Sul, prevista para 2027. Ele acredita que o tema exige ampla discussão diante dos impactos para os municípios atravessados pelos trilhos.
3: Beto Preto defende o debate de alternativas que ampliem a segurança nas passagens de nível e melhorem a convivência entre a operação ferroviária e o trânsito urbano. Ele diz que é preciso construir soluções que atendam tanto à população quanto à logística do transporte ferroviário.
4: Cobalcini, do MDB, defende a concessão de importantes rodovias federais em Santa Catarina como alternativa para acelerar investimentos em infraestrutura. Na visão do deputado, a falta de recursos públicos tem dificultado a execução de obras estratégicas para o Estado.
3: Cobalcini afirma que a duplicação de trechos, como as BRs 282, 470 e 153, são fundamentais para melhorar a segurança nas estradas e garantir mais eficiência no escoamento da produção catarinense rumo aos portos da região.
4: Termina agora o jornal Câmara dos Deputados, produzido pela Rádio Câmara, com trabalhos técnicos de Wellington Teles e apresentação de Luciana Vieira e Ana Raquel Macedo. Boa noite.
3: A Voz do Brasil está de volta na segunda-feira. Uma boa noite e um bom fim de semana.
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Sabe, temperador. É som de paredão. O solinho que vai ficar na sua mente aí, ó. Bora, Demi Boy. Bota pra instalar.

você, safadão, vai. Quero ouvir, solta a voz, solta a voz. Diga sim.

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0: Angival Dantas.
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0: Menos é mais, Henrique Castro, não tem jeito.
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0: Desculpa, ele te atrapalhou?
1: Não, que isso, percebi que você tava cansada.
0: É, cara, porque eu sou músico e músico vive dormindo nos cantos aí, né?
1: Você é músico?
0: Sou sim.
1: O que você toca?
0: Eu toco samba.
1: Eu amo samba.
0: Jura?
1: Qual sua música?
0: A minha música é aquela que é mais ou menos assim, não sei se você conhece, né? Quer ser minha namorada, dividir um sonho novo, de aliança e de mãos dadas, vou te perguntar de novo.

0: Eu vou começar a gravar. Você vai ver que eu apontei a câmera pra aí. Ou eu posso falar? Posso, né? Não, porque senão eu vou entrar dentro do áudio.
1: É só você falar assim, estou gravando. E aí eu vou saber mas se eu... já tá com o play ligado. Sabe?
0: Não, isso aí sim. Eu tô falando na hora que eu chegar em você, porque eu vou começar aqui. 1, 2, 3 e...

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Que música maravilhosa, Jonas Esticado. Simbora, senhor.

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0: E o Nego Solimões!
1: Jorge Matheus, maravilha, muito obrigado pela confiança.
0: Senhor!
1: Pela presença.
0: Demais. Obrigado vocês, rapaz. É uma honra, um privilégio pra nós.
2: Esse povo de Goiânia é apaixonado,
0: não? Ei,
2: Goiânia,
0: é demais, hein? É demais.
2: Que é isso?
0: Como é que é o refrão?

0: Obrigado, viu? Obrigado.
1: Chitãozinho, Chororó, a gente diz assim nessa música pra vocês, ó. Você é tudo que pedi pra Deus.
2: Aí. Bora lá.
1: Assim.
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0: acho que
1: a gente nunca quer, né?
0: Não, eu acho que não.
1: Eu não sou a melhor pessoa pra falar.
0: Deixa pra lá, né?
1: Deixa quieto. Marília Mendonça!
0: Gustavo Mioto!
1: Obrigado,
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1: amo você.
0: Te amo.
2: Oi.
0: Obrigado. Eu e o Brasil inteiro.
2: Me responde. Você tá aí? O que que tá acontecendo?

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0: Último sabadão, 13 de junho do ano 2026. Sejam todos bem-vindos. Essa é a Boa FM. Eu sou
1: Simplesmente Bebeto.
0: Simplesmente Bebeto, com um jeito simples e leve de ser, comandando a parada hoje. Até o meio-dia, tá começando mais um É Barril. Hoje teremos notícias sobre os jogos da Copa do Mundo aí, né? Rapaz, fica esperto, fica ligado. A nossa programação tá show de bola demais. Também notícias sobre o mundo dos famosos, o que é que tá rolando, o que é que tá acontecendo aí. E além de você descolar a tua música também aqui pelo 991-799-601, nós temos o quadro Torcida Brasil, para deixar você antenado sobre os bastidores, tudo que tá acontecendo para a estreia do nosso selecionado brasileiro.
2: Brasil!
0: É hoje, rapaz. Haja coração, amigo, simbora. Dia Mundial da Conscientização do Albinismo, dia de Santo Antônio, Santo Casamenteiro, dia do turista, dia do economista e dia mundial do softball. Muitas datas para serem comemoradas hoje. E você já fez aquela fezinha com Santo Antônio para encontrar teu amadinho ou tua amadinha? Vou falar nisso, dia dos namorados, ó.

0: Lido, Lido de Vanda!
1: Gostaram, gostaram?
2: Ah, se gostamos, Felipe Araújo, Simone Mendes, se é pra brigar, já sabe, né? Rivaqueiro, me chama que eu vou. 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Dá um salve no nosso zap.
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2: 991-799-601. Me diga onde é que você tá, rapaz. O que você tá fazendo depois do Dia dos Namorados? Tá quebradinho? Tá quebradinha? Ou já tá trabalhando assim como eu?
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2: Agora tem Safadão e Heitor Costa.
1: É sucesso.
2: Uma música que ficou muito conhecida com Belo. Reinventar. Bom dia pra você. Bom dia.
1: Invento.

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Prama de saudade. 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São João.

0: tá na boa, tá feliz. Toque 10, diga sim pra mim, que você já ouviu bastante com Desejo de Menina, Filhos de Jorge, Sentir o Seu Calor. Sabadão, tá lindaço. Hoje prometem.
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0: Ah, oh, a galera já tá no clima. O Brasil terá três grandes desafios na fase de grupos da Copa do Mundo, hein? Cabeça de chave do grupo C, a seleção brasileira enfrenta Marrocos, Haiti e Escócia. De olho em uma vaga nos 16avos de final da competição, que agora conta com 48 seleções. É a maior Copa do Mundo de todos os tempos, com o maior número de participantes de todos os tempos. A estreia do Brasil será contra a seleção marroquina. Ah, para você que está dizendo que a seleção é fraca, terceiro lugar na última Copa do Mundo, gente. É, dia 13 de junho, hoje, sábado, 19 horas, marcou aí. Estrelas como Hakimi, do PSG, Brahim Dias, do Real Madrid, Bono, do Al Hilal. A equipe da região de Maghreb chega forte para a disputa do torneio e tenta estancar as cicatrizes de uma polêmica Copa Africana de Nações, na qual foi considerada campeã em julgamento após derrota para Senegal dentro de campo. A segunda rodada é considerada menos complicada para a seleção. O Haiti retorna ao Mundial pela primeira vez desde 1974, o ano que o Bebeto nasceu, 74. Após campanhas nas eliminatórias da CONCACAF, o duelo ocorre dia 19 de junho, sexta-feira, 9:30 da noite. Daqui a pouquinho a gente vai falar sobre a Escócia, né? O próximo adversário do Brasil. Falamos hoje sobre Marrocos, que foi o terceiro lugar no último Mundial. Falamos um pouquinho sobre o Haiti. Daqui a pouquinho a Escócia, os adversários da nossa seleção canarinha na Copa do Mundo. Agora 8h36, vamos dar o primeiro giro no WhatsApp 991-799601. Jorlane Brito, Bandeira Domada, mandou uma foto, uma figurinha aqui de um cuscuz. Não, o tal do cuscuz com a manteiguinha. Ah, falar em manteiga, tem uma manteiga saborosa, hein? Quem quiser detalhes, fala comigo. Hermógenes Júnior Mojão, rapaz. É hoje. Valeu, meu irmão. Alô, Lu. Marciane Brito, bom dia, Bebeto. Deus abençoe seu dia. Valeu, Marciane. O Renê também tá grudado com a gente. Mandou áudio. Cadê o Renê? Pode ser aqui, produção? É. Gaveta 2.
3: Aí eu vou cantar aquela música.
0: Peraí, ele
3: tá aqui. Por isso que eu quero beber.
0: Quer beber, já?
3: 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Na rua vou amanhecer.
0: Sim.
3: Com o coração em brasa. Se alguém perguntar por que estou embriagado, diga que é porque eu amo e não sou amado. Esta música vai para todos os ouvintes aí da Boa FM de Itabuna.
0: É.
3: Valeu!
0: Dia dos Namorados foi sensacional para ele, né? Alô, Poli de Uruçuca. Bom dia, Poli. Bom sabadão para você também. Ritinha Araújo, Nova Ferrada, essa mulher do bolo. Bora trabalhar, né? Porque as contas precisam ser pagas. Tatiana, bom dia. Bom dia, Tati. João Alves do Lava Jato, é isso mesmo?
4: Bom dia, estourado. Que é Badega, gente, que é.
0: Badega.
4: Meu palpite é 3-1
0: Brasil. 3-1
4: Brasil. Um bom salve para todos nós. Está ali Santo Antônio para todos, né? Que Deus abençoe a todos aí, né? Dá uma lupa no Toda Monique, Cutia, Careca, Camarão, Marco do Calvão, Nau de Piaú, Gênia Martiarinha, Bob lá no Morro de Urubu, Formiguinha Chaveiro, Badega. Um salve pessoal pra todos nós. Bota a música pra gente aí do Daniel.
0: Daniel.
4: Um abraço.
0: Valeu. Ricardinho do Salgado, Dona Mônica, lá no Santo Antônio. O Ricardinho tá me perturbando aqui também. Mandou uma foto com diversos kibis. Kibis, né? Aquele kibi fritinho. Com molho lambão. Rapaz. Moreno de Guaraci, você é 10. Tô na escuta. Chama da bota, Moreno. Marilu, Sandra Silva, Califórnia, diz que hoje dá Brasil 2-1.
2: Brasil!
0: E você, qual o seu placar, hein? Durante o Barril a gente vai trazendo mais notícias, mais informações para você. Hoje tem Marrocos, tem Brasil.
5: Uma ligação fria. Eita.
0: Com o convite. 8h39, bom sabadão.
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0: Quem gostou faz barulho, quem não gostou faz também.
1: Olá, Bebeto. O que fala é Tairone, meu irmão. Um beijo.

0: Ah, tá na boa, tá feliz, calcinha preta, tortura. Vamos dar mais um giro aqui no nosso WhatsApp. Boa. 991799601, a Larissa.
1: Santa Maria.
0: Larissa, né, do Zildolândia, tá lá ligadinha. Valeu, Lari. Obrigadaço pelo carinho da sintonia sempre. Gleidson Souza, meu amigo Gil, das antigas. Da época que o Bebeto tinha uns cabelos encaracolados em 1900 e... Fumaça. Lá vai alguma coisa, né, bicho? Então, ele falou, Bebeto, hoje é aniversário da minha esposa Belzinha. Quero parabenizá-la por mais um ano de vida e dizer Ebenezer. Que quer dizer, até aqui o Senhor nos sustentou e que eu a amo.
2: Aê!
0: Belzinha se deu bem. Ontem, dia dos namorados. Hoje é aniversário dela. Dois presentes.
2: Aê!
0: Rapaz! E aí, Guilherme? Tem que se virar nos 30 aí. Alô, Nilton! Frete, Nildo Frete, São Lourenço, Lino Guarda, lá de Uruçuca, essa cidade maravilhosa também, Uruçuca, né? Já tive lá, produção? Não tive ainda, né? Tenho que conhecer a bela Uruçuca. Fala, Lino.
3: Bom dia, aqui é Lino Guarda de Uruçuca.
0: Beleza, mano.
3: Rapaz, essa seleção brasileira nossa tá meio duvidosa, porque... Porque a gente fica sem saber quem é os titulares, quem não sabe. Esse Ancelotti é meio estranho. E aí, olha, não sei não, viu? Vamos só pra gente pra morder chiclete. Eu não sei não, ninguém sabe quem é o time certo.
0: Esses caras inventam coisa.
3: Ninguém sabe qual é o time certo. Diferente daquela época, quando chegava uma época dessa agora, no meio de junho, nós brasileiros, tudo já tinha o time escalado. A exemplo de 70 mesmo, de 70, que era Félix, Carlos Alberto, Wilson Piazza, Brito e Everaldo, Clodoaldo e Gerson, Jairzinho, Tostão,
0: uhum,
3: Pelé e Rivelino. Nós, uhum, já tínhamos o time certo.
0: Rapaz.
3: Mas, ali é que era.
0: Ali
3: a gente
0: sim,
3: já sabia. Mas hoje a gente. Hoje ele tira um, bota outro, tira um.
0: Bota
3: no
0: outro.
3: Primeiro jogo mesmo, do amistoso. Botou dois times, que um não tava valendo nada, virou um, botou outro. Nós não sabemos qual é o time titular. Nós hoje não sabemos quem é o titular ainda. Eu vi ontem, eu tava assistindo aqui a vocês aí na rádio, alguém aí dando, escalando assim, mas assim mesmo aventurando, que, não, que deve ser assim, que deve ser assim. Mas,
0: ah, foi.
3: Poxa, a gente não tem o time titular certo.
0: É.
3: Tô meio duvidoso, viu? É Lino Guarda aqui do Sul.
0: Valeu, Lino. Eu acho que tá todo mundo nessa meio dúvida, assim, né? E aí, velho? Esse Brasil vai, não vai? Mas eu tô sentindo, assim, um aquecimento de vendas muito bacana. É, a galera comprando camisas, a família se envolvendo. A galera tá empolgada, mas aquela empolgação com uma certa desconfiança. Assim, pelo menos, pelo que eu vi aqui no comércio da cidade, vi que muitas pessoas estão bem envolvidas, bem empolgadinhas. Então, vamos aguardar, né? Antônio Marcos, Ibirapitanga, bom dia, liderança. Giovanni, fala, Gel.
4: Bebeto, boa tarde, né? Bom dia.
0: É bom dia, é o costume, né, pai?
4: Bora relembrar essa dupla.
0: Ah.
4: Simone e Simara, 2015. Simone. Meu violão, nosso cachorro, toca aí pra nós.
0: Pode ser daqui a pouquinho, tá bom? É. 991-799-601 e a gente continua com o nosso E-Barril. Mas vamos falar um pouquinho. Cadê, produção? Não, eu gostei daquela trilha, produção do Cláudio Roseno, a trilha da Copa do Mundo. Simbora. Eita! A Escócia, que vai enfrentar o Brasil também, vai disputar a Copa do Mundo depois de 28 anos. Não é isso? Já enfrentou o Brasil em outras edições em 1974, 82, 90 e 98. Os escoceses se classificaram de forma direta após a vitória sobre a Dinamarca por 4-2 em novembro do ano passado. Que vitória, hein? Vencer a Dinamarca por 4-2. O confronto que fecha a fase de grupos do será disputado em 24 de junho, São João, né? Quarta-feira, velho. Brasil faz o terceiro jogo contra a Escócia em pleno São João, 19 horas, quarta-feira. Fazer o seguinte, só para deixar você antenado, você que ligou o rádio agora, hein? Falei no primeiro primeiro bloco do Brasil e Marrocos é hoje, 19 horas, no MetLife Stadium, em Nova Jersey, Estados Unidos. A segunda rodada, Haiti e Brasil, dia 19 de junho, 21h30, no Lincoln Financial Field, Filadélfia, Estados Unidos. E o terceiro jogo será em pleno São João, 24 de junho, no Hard Rock Stadium, em Miami. Quem tá gostando de estar lá acompanhando tudo é a Virgínia, né? Eu vi um coraçãozinho do Vini Júnior numa foto com a Virgínia e um buquê de flores gigantesco. Será?
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0: Eita, Carla Cristina, haja amor!

0: Música do Luiz Caldas, na voz dela, Carla Cristina. Haja amor. Eita.
1: Salve, Luiz Caldas.
0: Salve, Carlinha. Aqui no intervalo comercial, voltamos já já com muito mais. Mantenha a sintonia.
1: Beto, meu amigo, eu tô aqui ligada no som da Boa FM. Tá na boa, tá feliz.
0: Valeu, Carlinha. 9 em ponto. Eu volto já.
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0: Moçada, boa, tá feliz? 9:04, 9:04, bom dia pra você acordando agora. Tá naquela de preguiça, como é que foi? Ontem, dia dos namorados, passeou, comprou presente, qual foi o presente? Você recebeu, ó. 991-799-601. 9494, excelente manhã pra você que tá aí, né? Pra você que é privilegiado de plantão, pode ficar deitadinho ou deitadinha até mais tarde no cobertor, eu vou dizer pra você, eu estou com inveja. É, mas amanhã será meu dia. Amanhã estarei de folga. Amanhã tem comandando a festa, tem o Ney Moreno, tem o Cláudio Roseno. Daqui a pouquinho vamos dar aquele giro no WhatsApp 991-799-601. Por exemplo, a Núbia do São Lourenço já deu salve aqui no nosso É Barril. Até às 11.
1: Bebetinho, meu amor, bom dia. Como é que tá você? Tá bem?
0: Tudo em paz.
1: Uma musguinha pra mim, Majaína, aí que nós estamos trabalhando aqui. São João aí, o forrozinho daquele rochado aí. Bebetinho, beijo na aula, Bebete e o Brasil.
0: E o Brasil?
1: 2-1 pra nós, hein? Brasil, Zilzinho!
2: Brasil!
0: Cheia de alegria, nossa querida Nubinha! É o que, louro?
3: Bebete, que eu vim pra da rocha, pra essa Pablo aí, Pablo.
0: Que é o Pablo.
3: Sim, Pablo.
0: Tô achando que
3: ele é bem, tá mais louro.
0: Tô achando que ele
3: Pablo.
0: Tá na sofrência, hein? Será? Xande Avião, Anjo Querubim, timidez. Tá na boa, tá feliz, 9:05, bom dia. Excelente sabadão pra você.

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0: senhores, faz barulho, escandugas!
1: Léo Santana é o pagodinho do GG!
0: Do Misturinha!
1: Lindo, lindo, lindo, lindo,
2: lindo! Seu santo é forte, hein? Ou santinho forte?

0: Muito obrigado, viu?
1: Faça um barulho, Guilherme!
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0: Se você deseja viver uma vida a dois, se você gosta de alguém, dedica essa pessoa a Deus, entrega ela pra Deus, que no momento certo vocês vão se encontrar, tá bom? E aí, irmão? Talvez não seja, né?

0: pra viver nessa vida morrendo de amor. Muito obrigado, RJ. Muito amor no coração de cada um de vocês. Muito amor. Adeus, ele que nos ensinou.
1: João Gomes, aqui na 96.1. Outra Vida, camisa 10, Hugo Guilherme, seu santo é forte. Ainda Escandurras, Léo Santana, um dono do golpe no outro. Um bom final de semana, um bom sabadão pra você, gente. 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Dá um forte abraço pra turminha boa da

0: 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Dá um forte abraço para a turminha boa da Cinquentenário, galera curtindo a nossa programação. Sejam todos bem-vindos. 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E no comando...
1: Simplesmente Bebeto.
0: Simplesmente Bebeto, com jeito simples de viver, né? Viva de forma simples e natural. Simbora! Atenção, hein, para os jogos de hoje da Copa do Mundo. Você fica antenado. A programação do dia conta com Suíça e Catar, Brasil e Marrocos e Haiti e Escócia. Confrontos válidos pela primeira rodada da fase de grupos do Mundial. Suíça e Catar se enfrentam hoje às 16 horas no Levis Stadium, Santa Clara, Estados Unidos, pela primeira rodada, hein? A seleção suíça chega embalada após uma campanha invicta nas eliminatórias europeias. Ou seja, na eliminatória, a Suíça botou para ferver, enquanto a equipe do Catar, os catarianos, disputam sua segunda Copa do Mundo tentando surpreender. Onde é que você vai assistir isso? Cazé TV, rapaz. Cazé TV lá pelo streaming, 16 horas. Brasil e Marrocos. Vão jogar onde? Nova Jersey. Pela primeira rodada do Grupo C. O confronto marca a estreia da equipe comandada por Carlos Ancelotti na busca pelo ex-campeonato mundial. Um dia que você vai assistir, aí todo mundo, aí você escolhe, né? A tua TV preferida. Globo, Sport TV, GE TV, Cazé TV, SBT e N Sports. Agora detalhe. Eu acho que eu vou assistir pelo SBT, porque eu quero ouvir aquela emoção do Galvão Bueno. É uma pena que não tem mais o Taffarel. Sai que é sua, Taffarel. Esse goleiro aí tá meio estranho. Deve ser o Alves. Bom, e pra fechar a programação, Haiti e Escócia, rapaz. 10 da noite em Boston. Eu acho que a maioria dos torcedores brasileiros... 10 da noite, depois do jogo do Brasil, devem estar daquele jeito, né? Aí você assiste aonde? Cazé TV. Os jogos de hoje. Ah, Bebeto, aqui na minha TV não pega, o Cazé pega. Pela internet, tá? Transmissão de streaming, Cazé TV. Ah, mas a minha TV local, eu boto um bombril, uma antena, não pega, não vai pegar mesmo, não. É, só Smart TV. Pelo celular, né? Você assiste também. É o que você tá rindo aí? Sandra Silva, Califórnia, tá ligadinha, Bebeto. Toca essa música aqui. Aí mandou um vídeo aqui. Deixa eu ver aqui. Você...
2: Eu vou...

0: né? Ah, danadinho.
1: Sione Vitória, Itajuípe. Tá na boa, tá feliz. É assim que se diz, Sione da Ruinha lá em Itajuípe. Tá lá ouvindo a gente, Luciene Santo Antônio de Abos.
2: Luciene Santo Antônio de novo. Mulher quando decide terminar, termina.
1: Será? Lani Buararema, toca o Andu, Milcinho, toque 10. Tá na volta feliz, valeu. Pirulito, Califórnia. Grande Pirulas na voz.
3: Bom dia a todos. Alguém quer comprar maxixe?
1: Só quer assim mesmo. Ah, valeu, Pirulas. Valeu, Jussi. Pirulas, quando ele aparece com essa ideia aqui, eu fico imaginando. Ele tá com saudade do Mazinho, né?
3: Bom dia a todos. Alguém quer comprar maxixe?
1: E olha, hoje tem banda Olha o Balanço na garagem. Com futebol e outras coisitas mais. Alô, Tati, São Lourenço, bebê, toca um anducinho. Lili Almeida, Pedro Jerônimo também tá ligadinha. Tá na boa, tá feliz. Simbora, rapaz. Bora matar saudades? Luan Santana.

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1: Vamos cantar mais uma. Quem tá preparado aí pra recordar aqui, pra recordar comigo esse homem?
2: Não tenho vergonha de...
1: Canta pra mim, vai.

Tá na boa, tá feliz. Filhos de Jorge, vai logo, vida. 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Uma ótima manhã pra você que tá curtindo um ótimo sabadão, né? Olha, estudante desaparecida é encontrada com vida em estrada da zona rural de Itacaré. A estudante de fisioterapia Karina Castor, que estava desaparecida, foi encontrada com vida, graças a Deus, no final da tarde desta sexta, em uma estrada da região de Taboquinhas, que é a zona rural de Itacaré. De acordo com informações divulgadas, a jovem foi localizada por moradores da região e em seguida encaminhada para a Delegacia Territorial de Ubaitaba, onde prestaria esclarecimento sobre o caso. No entanto, devido ao estado de debilidade física em que se encontrava, ela não permaneceu por muito tempo no local.

0: mãe da estudante esteve presente no momento em que Karina foi encontrada e, bastante emocionada, acompanhou a filha de volta para casa. As buscas pelo paradeiro da jovem mobilizaram forças de segurança de diferentes municípios. Ainda nesta sexta, o companheiro de Karina, identificado como Moab, foi levado para a delegacia de Itacaré para ser localizado pela Polícia Militar, né? Após ser localizado, a ação contou com apoio integrado das delegacias de Calamu e Ubaitaba. O veículo utilizado pelo casal também foi encontrado abandonado durante as diligências realizadas pelas autoridades. As circunstâncias do desaparecimento, o reaparecimento do estudante, seguem sendo investigadas pela polícia, que deverá ouvir os envolvidos para esclarecer todos os detalhes. Tá bom? Vamos dar um giro no WhatsApp?
1: Tá de boa!
0: 991-799-601. Alô, Sônia Sena, Novo Lomanto, tá lá ligadinha. Valeu, Soninha. Grande abraço, Play.
2: Bom dia, bom dia. Bom ótimo dia, bom sábado. Dia. Deus abençoe nosso dia.
0: Amém. Você,
2: dá pra você tocar uma música aí pra mim? Eduardo Costa, qualquer uma.
0: Eduardo Costa.
2: Obrigado.
0: Pronto. Já, já. Alô, Deni, meu parceiro Deni de Ferradas, amanhã tem semifinal, hein? A Arena Caíque Lalunçarinha Barinense, olha aí. Manda um feliz aniversário pra Mariette Lima, na Ubis 4. Alô, Mariette, parabéns! Ubis 4 completando mais um ninho de vida. É, olha aí, Bebeto, você apareceu na quarta-feira, eu fiz um gol, hein? Pé quente, um abraço, meu irmão, tá na boa, tá feliz. Aê! Meu meio campista Deni, valeu, meu irmão, amanhã, hein? Semifinal lá no Caíque, no Sarinha. Valeu, meu irmão, vamos estar por lá, marcando presença. Sione Vitória. Sione da Ruinha, né? Itajuípe. Ana Paula de Itapé, Bebeto, tô ligado aqui desde cedinho com o radinho. Olha aí, mandou um vídeo aqui. Eita! É, aquele radinho estilo retrô, que é muito bacana. Adriana de Floresta Azul, Bebeto, toca a música da Ana Castela, vem especial pra Gabriele, que tá fazendo aniversário hoje, né? Aê! Alô, Gabriele, galera de Florestas Ives, tá lá curtindo a nossa programação. Valeu. Beleza pura. Daqui a pouquinho, hein? Tocar o sonsaço da Ana Castela. Ricardo Rosa, São Caetano. Fala, Ricardo. Tá na folga hoje? Tá trabalhando?
3: Bom dia, Bebetão. Tamo por cá, viu? Na luta e na labuta. Diretamente do condomínio Jardim Botânico. Ligado na boa. Tamo por cá, na luta. Não pode parar, não.
0: Valeu, queridão. Grande abraço. Tá aí pra aniversariante do dia, Gabriele. Ana Castela e Zé Felipe. Eu só quero você.
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0: 9h52.

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2: Ah, até as 11, né? O É Barril aqui na 96.1. Tá na boa, tá feliz. No comando da parada, eu.
3: Simplesmente Bebeto.
2: Simplesmente Bebeto, com os três F's de sempre. Força, foco e fé em tudo que você fizer. Uma excelente manhã pra você grudadinho com a gente aqui, né? Nosso É Barril. Alexandre Pires, Léo Santana. Ah, essa terapia aí, a maioria dos locutores aqui da Boa FM adora, hein? Boteco Terapia. Bom final de semana pra você. 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

0: Valeu! Matheus e Cauã.
1: Cara, que moda sensacional.
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0: Boa, tá feliz? Ótima manhã pra você que tá curtindo a nossa programação. Tem o Bebeto Oliveira, ou simplesmente Bebeto, na parada até o meio-dia. Aqui na 96.1, né? Turminha boa da Cinquentenária, o Paulino Vieira, Praça Dami, galera do comércio em peso com a gente aqui. Sejam todos bem-vindos. Essa é a Rede Boa de Comunicação, a que mais cresce na Bahia. 991-799-601. Para você interagir com a gente, para bater aquele papo muito bacana. Alex Mangabinha, fala, Alex.
1: Boa FM, quem tá na boa tá feliz. Bom dia, Bebetão. Bom dia, ouvinte da rádio. Boa FM, estou aqui na loja aqui, Falantec, Alex, ouvindo o seu programa aqui, estourado, show da manhã com Bebetão. Bota um forrozão para nós tocar aí, Bebetão. É nóis.
0: É nóis.
1: Vamos escutar aqui o forrozão aí. No jeito, valeu, Bebeto.
0: No jeito.
1: Quem tá na boa, tá feliz.
0: Sônia Santa Inês.
2: Bebeto, bom dia. Sônia aqui do bairro Santa Inês. Manda um alô aí pra Juba, no Bazar da Construção, pra Edith e pra Amadá. E tô na boa, tô feliz, é assim que se diz. É Sônia, é barril, hein? É. Fica com Deus, Bebeto.
0: Valeu, querida.
2: Deus abençoe seu sábado.
0: Amém.
2: Na presença do Senhor, hein?
0: Pra você também.
2: Bom dia, bom
0: Valeu.
2: Dia. Beijo, manda um beijo, um alô aí pra Sônia.
0: Alô, Rubens, Itajuípe, ouvindo a gente também, o Márcio Costa, o Márcio Cafives.
3: Bom dia, Bebeto. E aí, parceiro? Hoje 1-0 é goleada. 1-0 hoje é goleada. Tá bom demais. Pra começar com o pé direito. Vamos que vamos. E abrir aquela gelada.
0: Aquela gelada. A galera da Cadeira Arte Móveis, meu amigo Cláudio, toda a turminha lá ouvindo a gente. 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Eles estão ligados, hein?
4: Bebetão, bom dia, meu irmão. Tudo bom? Aqui é Cláudio da Cadeira Arte.
0: Fala, Claudinho.
4: Mandou alô aí pra Cláudio e Renan. Tamo aqui na luta na Cadeira Arte.
0: Cláudio
4: Sabadão
0: Renan.
4: Do sol. Um Eita. Abraço, meu irmão.
0: Valeu, meu irmão.
4: Tô na boa, tá feliz.
0: 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Alô, Gal, São Caetano, fala, Gal.
5: Bebetinho, meu amor, graça.
0: Opa,
5: amor,
0: graça.
5: Toca pra gente ser humano.
0: É ser humano.
5: Vai pra meu filho Nilmar, minha nora Fernanda, minha amiga Jocelyn, meu neto Matheus, meu marido Edivaldo. Aliás, a família Rancho de Cacau. E toda a turma de Uruçuca, que são ouvintes assíduos do programa, da Boa FM, principalmente Riva. Beijo, querido. Final de semana de muita paz pra nós.
0: Tá na boa, tá feliz, simbora. A galera quer forró, então vamos nessa, vamos nessa. Essa essa galera canta de A a Z, hein? Anjo Azul, alfabeto do amor.

Agora chegou aquele momento muito, muito, muito importante, no qual todos vocês vão se transformar na voz da Banda Magníficos. Porque no coração da Banda Magníficos, cada um de vocês tem carta branca. Joga essa mãozinha pra cima e canta bem alto comigo assim. Vem! Você tem carta branca.

0: Olha, vocês não imaginam o tamanho do prazer e o tamanho da emoção que é para a Banda Magnífico estar hoje aqui realizando um sonho que não é só nosso, um sonho que é de vocês também. Sejam bem-vindos ao nosso show, porque ele foi feito com todo carinho para cada um de vocês, beleza? E para sentir a energia da galera, levanta o braço e solta o grito! Vamos de mais música!
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1: Tá na boa, tá feliz? Manda um batidão infelizes pra sempre aqui na nossa programação. Tá chegando a hora, dia 27 de junho, Centro de Cultura do Niacílio, Timbalada Jal, nova proposta e shot apimentado. 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Deixa eu mandar um forte abraço pra galera da AGP, né? Associação dos Paraplégicos de Itabuna, Grande do Dé, tá sempre na luta aí. Forte abraço pra galera, que tem um forrozão, rapaz. Vai ter um forrozão pra a galera lá, né? Os associados e também convidados lá na embaixo, né? Da Câmara de Vereadores de Itabuna. Vai ser muito bacana pra você prestigiar também os nossos queridos paraplégicos, lutadores, a galera que tá aí na vencendo as batalhas do dia a dia. Bom, gente, o Jogo do Brasil tá batendo na porta, né? 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Alô, Maura, também tá ligadinha. Fala, Maura. Tá lá ligadaça, né? Ô, bebê, toca o forró pra nós aqui. Tô aqui tomando licor, quem é, pai? Deixa eu clicar aqui. O Rafa Santos. Valeu, Rafinha. Grande abraço. E você tá onde, hein? Tá em 96.1, tá bom demais. Até as 11, tá rolando pra você o É Barril. Alô, Beto Oliveira, meu treinador, rapaz. Tá sempre mandando mensagens aqui pro Beto. Às vezes me sinto melhor quando tô acompanhado de mim mesmo, abaixo de Deus. É a melhor coisa, né, cara? É aquele velho ditado, né? Ande sozinho que mal acompanhado. Você precisa apreciar muito bem a sua companhia. Afinal de contas, se valorizar é extremamente importante. Marcelão, fala, Marcelo.
2: Bom dia, Bebeto. E aí, parceiro?
3: Bom dia, Bebeto. Manda um alô pra Ana Patrícia. Bebeto, por favor, aí.
1: Ana Patrícia?
3: Hoje vai trabalhar até 9 horas. Telefone jogo no Brasil, viu?
1: Tá jogando duro. Um abraço. Valeu, Ana Patrícia. Trabalhando hoje, né? Se joga, menina. Valeu, Marcelo. Mercado Aurora. Tá na boa, tá feliz demais.
4: Bom dia, Bebeto. Aqui é Maura, fazendo a São Tonto, Ribeirão da Onça.
1: Fala, Mara.
4: Bebeto, tô com a música pra mim. Pode ser qualquer uma de Amado Batista, viu? Ofereço pra todos da rádio, pra você, pra todos os vizinhos, todos os amigos. Tenha um feliz sábado, que Deus abençoe. Um final de semana maravilhoso. Tô na boa, tô feliz, é assim que se diz.
1: É assim que se diz. Valeu, querida. Obrigado pela participação. Agora tem Lucas Brito e a pegada do axé. Eterna paixão na Rede Boa.

0: Obrigado.
1: Tá na boa, tá feliz. É, o nosso É Barril ficando por aqui, hein? Daqui a pouquinho tem um WhatsApp boa e a sua participação pelo 991799601 para você descolar seu sucesso. Você quer ouvir o quê? Já prepara o teu pedido, manda para mim.
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0: tá na boa, tá feliz. Olha a hora, 10h59. Excelente manhã pra você que tá acompanhando a gente. Até o meio-dia eu tô na tua cola, hein? Simplesmente Bebeto. Com os três F's de sempre: força, foco e fé em tudo que você fizer. Excelente manhã de sabadão. E hoje, hoje tem Brasil!
1: Brasil!
0: É, rapaz, é a Copa do Mundo. A Josiane Gouveia, São Caetano, também tá ligadinha. DJ Ricardo Leal, o palhaço Pera Nandepal. Valeu, Fernanda. Jogue duro. DJ Ricardo.
2: Grande do Dedo Gás, porra, meu pai velho aí.
0: Do Dedo Gás.
2: Eu tenho respeito enorme por esse cara. Esse cara, Bebetão, aí é fenomenal. Deus abençoe aí, viu? Deus dê muitos anos de vida a esse cara aí, que esse cara merece.
0: Valeu, valeu, DJ Ricardo. Tá se referindo ao meu querido Dudé do Gás. Tá aqui marcando presença, aqui acompanhando o nosso trabalho. O Dudé tá mandando um abraço aqui todo especial pra galera da AGP. Também o Major Encarnação, que eu fiquei sabendo que deu uma força muito bacana para que o evento fosse realizado. Major Encarnação, a turminha boa também do Leite Boa Hora. Alô, galera do Boa Hora, hein? Quero vocês com a gente aqui também, hein? Fazer essa parceria bacana aí. O Wellington Aragão. Bebeto, hoje tem Brasil, hein? Então hoje tem gelada. É certo, velho. É certo. Fala, DJ.
2: Fala, Bebeto, meu brother. Tá correria, correria. Brasilzão hoje. Bicho pegou, viu? Galera na Summer Fest, igual foguete, corre para um lado, corre para o outro, ajeita uma coisa, ajeita outra, apesar que já tá tudo organizadinho, mas você sabe que a ansiedade é cruel, não é não, Bebetão? Bebetão, vem assistir o jogo conosco, Bebeto, você tá convidado, viu? E os bairros cinco vizinhos aí do Top Park, fiquem à vontade, Nova Itabuna, Nova Esquadro, Cival Palmeiras, Ferradas, Nova Ferradas, bora para cima, Bebetão! Cadê Léo K, Bebeto das Oliveiras?
0: É, Léo K deve estar ouvindo a gente lá na oficina dele, trabalhando, se preparando, né? Matando o real pra noite gelar também. É, o vice-presidente do Espadachim Samurai. Bebeto, Bebeto, aproveita para colocar a música do Mastruz com Leite. Já toquei, acabei de tocar, hein? Zé Mota, Ivonete, Lurdinha, Adriel, Daniel, Ruth, Paulinha, Bete Cabeleireira, Benício Cabeleireiro, Jorge Mota, Zé Mota, Guilherme Gama, Gabriel, Janinha, faz aniversário hoje? Aniversário da Janinha, rapaz, parabéns aí! Muitos anos de vida e felicidade, felicidade!
3: Bebeto parceiro, bom dia.
0: Olha ele, o Austin, contador de piadas.
3: Bebeto parceiro, bom dia. É, deixa eu te falar, quero ouvir aí Gledson Gavião, de Gaviões do Forró, sei que você conhece. É, mãezinha querida, tá na boa, tá feliz. É assim que você diz.
0: Gledson Gavião, olha o sobrenome do homem. Gavione. Bebeto, se possível, toca pra mim Limão com Mel Acústico, Línea Almeida do Pedro Jerônimo. Tá na boa, tá feliz. Ah, aproveita, né? Já descola teu sucesso.
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0: Você quer ouvir o quê? Pede pra gente. João Gomes, Tarcísio do Acordeon, amando você.
5: João!

0: Tá na boa, tá feliz? Conde do Forró, saudade de mim no WhatsApp. Boa e a tua participação pelo 991799601. O Jogo do Brasil tá batendo na porta, né? 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Cipolate, meu irmão. 991799601, Paulista do Bar, lá em Itajuípe, no seu barzinho, lá de boa, ouvindo a nossa programação. Fala, Paulista, meu irmão.
1: Fala, Bebeto, tá na boa, tá feliz, Paulista do Bar, tá por cá, apareça pra nós assistir o jogo, e? Brasil hoje.
0: Valeu, é Brasil! Mandar um abraço também à turminha boa lá de Ibicaraí, rapaz. Galera de Bicaraí, sempre ouvindo a gente aí, Barro Preto, Juraci, alô Zupa, a turminha boa de Barro Preto, né? O Zupa, o Juraci, a turminha toda aí, ouvindo a nossa programação, brigadaço pela imensa audiência. A galera de Ilhéus, hein? Ouvindo a gente também, Malhado, Avenida Itabuna, tá todo mundo grudadinho nos 96.1, é a rede que mais cresce na Bahia, né? Vamos lá, mandar mais um abraço aqui pra galera. Lembrando que você pode pedir essa música, aproveita porque é só até o meio-dia, hein? Pra você descolar a tua. Você que tá preparando aquele licor bacana, aquele amendoinzinho, hein? Bom demais, né? Assado, cozido. Bicho é top, hein? O milhozinho também. Bom demais, hein? Mandar um forte abraço pra galera da Fazenda Boa Harmonia lá em Itajuípe. Alô, Júnior! Grande abraço, meu irmão. Forte abraço, hein? O Bar do Piscirico, rapaz. Meu amigo do Défalo Bebeto. É o Pisse! Bar do Piscirico, condomínio Jubiabá. Também a Lio, da distribuidora. O Pablo. Também tá grudado, galera do condomínio Jubiabives. Valeu! Ah, deixa eu mandar um abraço também, a turminha boa da Grapiúna Couro, o pessoal tá trabalhando lá, cliente nosso aqui também. O Jadson Murilo, Jefferson Francini, abração pra vocês todos também. Sandra Talita lá no Novo Horizonte, Dona Elda dos Salgados e Dona Marina e Dona Elda. Elas retam comigo. Dona o quê, rapaz? É a dona do Salgado aí. Alô, Leco, meu parceiro Leco e Cláudio do Gás. Alô, Tia Jó, Maria Cristina, César, Jardim Grapiúna. Forte abraço pra vocês aí, hein? Todo mundo grudadaço. É o quê, Paulista?
1: É o Paulista do Bar. Passou a música aí de Shakira, da Nova, que abriu...
0: A música da Copa, então.
1: No dia da seleção aí. E aquela música lá de Shakira, por favor. Paulista do Bar. Oferecer pra todo o estado itajuipense. E pra vocês da rádio aí. Valeu, meu irmão. Um abraço. Eu não sei o nome da música, não, mas... Foi da abertura da Copa. Valeu? A música da Shakira. Obrigado.
0: Valeu, meu irmão. Obrigado pelo carinho da sintonia. É, rapaz. Foi show de bola, Shakira, hein? Arrebentou. Silene, Pedro Jerônimo, bebê, toca pra mim o quê? Pablo, Choro na Chuva. Por que tem que chorar só na chuva? Ah, pra dar aquela desassada, né? Que a lágrima tá caindo e não tá acontecendo nada. Sione Vitória de Itajuí, bebê, tu manda alô pra mim. Sione Jennifer e meu periquito, é isso mesmo? Cirilo. É, até o periquito ganha alô aqui na Boa FM, hein? Seu Cirilo. Zé Wellington lá de Barro Preto, meu atacante de Barro Preto. Tô sabendo que você deu calor aí no pessoal lá, hein? Levou pra cima, botou pra correr. Rapaz, os caras me contam, velho. Você não quis contar não, mas os caras me contam. Não, Zé Wellington deu calor.
2: Bebeto, meu periquito Cirilo, quando amanhece o dia, fica doido pra me ligar o rádio pra ouvir vocês aí da Boa FM.
0: Aê, rapaz! Rapaz, esse Cirilo é esperto, hein, bicho? Vou repetir aqui o que a menina disse, ó.
2: Bebeto, meu periquito Cirilo, quando amanhece o dia, fica doido pra me ligar o rádio pra ouvir vocês aí da Boa FM.
0: É, o tal do Cirilo é barril, hein, rapaz? Se fizer uma pesquisa e perguntar pro Cirilo qual é a rádio que você ouve, Cirilo... Ela fez a abertura da Copa do Mundo. E não é a primeira vez, né? Na outra Copa também ela emplacou

Ela fez a abertura da Copa do Mundo. E não é a primeira vez, né? Na outra Copa também ela emplacou o Waka Waka. Nessa, eita, Shakira com Burna Boy, performando Die Die. O nome da música é até fácil. Die Die. É, quero ver agora o cara errar o nome da música. Die Die, Shakira.

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0: Essa é a Marília Mendonça entre quatro paredes. Aqui na 96.1. Tá na boa, tá feliz. WhatsApp boa. E você descolando a tua pelo 991799601. Tá afim de ouvir o quê? Hein, meu amigo Zé Wellington? Tá lá relaxando. Amanhã tem o quê? Semifinal no Caíque, hein? Dois jogaços. Tô sabendo aí, vamos. Simbora. Jussiara, essa aqui de Ribeirão dos Cachorros, tá lá ligada.
1: Bom dia, Bebeto. Tô aqui ligadinho nesse programa maravilhoso. Manda um alô aqui pra gente aqui no Ribeirão dos Cachorros. Estamos ligados.
0: Valeu, querida. Jussiara, abração pra galera aí, Ribeirão dos Cachorros, turminha boa da Califórnia. Alô, Clara Alberto, o Rei das Quintinhas, tá lá na Califa, também ouvindo a gente. Grande abraço, obrigado pela imensa audiência. Meu parceiro Leco, do Jardim Primavera, tá lá grudadaça, hein? Grande Lecão. Alô, Marconi, meu goleiro. Amanhã tem semifinal no Caíque. É o goleiro Marcondes contra Melk. Rapaz, é coisa, beijo. Simbora. Agora tem Maiara e Maraíza. A culpa é nossa.

0: sem maquiagem.
1: Xande Avião, algo mais, Gustavo Lima aqui na nossa programação. Manda um abraço, meu parceiro Gel Bispo. Tá sempre ouvindo a gente aí. Valeu, Gel. Grande abraço, tá no carro, tá no trânsito. Açaí Natural Fit Quaraci. Valeu, rapaziada. Beijo pra vocês, sucesso sempre.
2: Obrigado, filho. Deus te abençoe.
3: Fala comigo, meu.
1: Lembrando que amanhã, no domingão, programação local, teremos nosso querido Ney Moreno, também o Roseno, Cláudio Roseno, comandando a festa. Menor Nico, Esquiminha, com a participação de Peter Ferraz. 11h51.

0: essa música é muito linda. Sorriso Maroto, Sinal Vital. Daqui a pouquinho tem a comunicação esperta, a voz sensacional da Vilma Guedes, para dar sequência aqui na nossa programação na Rede Boa. E amanhã, 8 da manhã, tem ele, o Rei das Manhãs, Cláudio Rosino, fazendo aquela programação top demais pro seu domingão. E ao meio-dia tem Ney Moreno. É o homem das plantas. Tem planta até no televisor. Bom final de semana. Volto segunda-feira.
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vamos ou vambora? Vamos arrastar o pé porque começa mais uma super programação na nossa Rede Boa. Boa tarde pra você na sintonia certa. Os melhores sucessos, claro, para os melhores ouvintes. Boa tarde, Itabuna. Boa tarde, Barreiras. Boa tarde, minha Bahia linda. Boa tarde, meu Brasil, meu mundo. Você aí na sintonia pelos aplicativos da nossa Rede Boa, né? Você que tá aí acompanhando em 94.1, 98.5, 96.1. É a nossa Rede Boa de comunicação. E hoje a gente traz forró

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Eliane, essa é a nossa Boa FM, a rede boa de comunicação. Olha só o forró da avó, tá bom demais, tô? Eita, nós! Meio-dia e 39. Deixa eu mandar um beijo pra esse casal lindo, maravilhoso, que eu amo! Galizão! Chay, um grande beijo pra vocês, viu? E hoje estão onde? Salvador? Mata? Estão onde hoje, hein? Um grande beijo pra vocês. Daqui a pouquinho tem a música completa do Galizão na nossa programação. Essa vai ser, ela vai ser pra finalizar a minha hora. É porque hoje tem Brasil, gente! E o clima é gostoso, hein? Elas gostam de gasolina, tem Jonas Esticado, meio de 40.

gostoso do nosso São Ju. Forró da boa, tá na boa, tá feliz. Rede Boa de Comunicação, os melhores sucessos. Gostoso demais estar contigo, viu? Ótimo feriadão. Vamos com o Rei do Baião, Luiz Gonzaga, Asa Branca. Tem Fagner, Sivuca nessa música. Top demais, gente. E também o Guadalupe. Agora 12:50.

0: nesse clima que eu finalizo, gente, mais uma edição aqui na programação da nossa Boa, viu? Já vou deixando meu beijo, meu abraço, meu muito obrigada pelo carinho da audiência, dizer que eu amo todos vocês. Ótimo feriadão e a gente continua aqui na programação da nossa Boa FM em 94.1. Agora meio-dia 54. E hoje tem o Jogão do Brasil, né, gente? Então, pra finalizar, eu vou trazer ele. Dessa vez é completa. Galizão, dia de Brasil. A minha última. E dale, Brasil!
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0: Hora Certa. 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
1: Boa tarde, boa! Meio-dia e 58.
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0: Ali também, senhoras e senhores.
1: Xande Avião, obrigado.

0: Vanessa Salvador.
1: Senhoras e senhores, Henry Freitas.
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tá feliz, agora 2:03, música lindona de Bruno Marrone, começando aqui o nosso Praia, Churrasco e Cerveja, um dia super especial, sabadão, dia 13 de junho, dia de jogaço, estreia do Brasil na Copa do Mundo 2026, olha que maravilha, expectativa, os nossos torcedores, todo mundo naquela ansiedade gostosa, jogão a partir das 7 horas da noite, os bares já se movimentam pra deixar aquela cervejinha, aquela Heineken bem geladinha, aquela mistela no ponto. Então, meus amores, aumenta o volume do rádio porque o nosso Praia Churrasco e Cerveja hoje está em clima de Copa do Mundo. E vamos trazer por aqui as melhores músicas. Você pode participar junto comigo já para demonstrar sua torcida, falar do seu amor pela seleção brasileira. 0800-888-0234. Aumenta o som do rádio porque é nossa Oeste FM e juntamente com a nossa Rede Boa, abraça você nesse sabadão, fim de semana cheio de alegria. Ó, quem tá acompanhando a nossa programação em Barreiras, região oeste da Bahia, curtindo a nossa Rede Boa através da Oeste FM, brigadão pelo carinho. Quem tá acompanhando em Alagoinhas também, todo mundo tá de boa. Quem tá em Itabuna, todo mundo tá de boa. E é nessa pegada gostosa que nós vamos curtir muita música bonita por aqui. Pode aumentar o som do rádio, porque nós vamos aproveitar bastante um sabadão cheio de alegria, cheio de música boa. Você participando aqui junto comigo, mandando aquele alô especial, falando como tá esse coração, como é que tá essa ansiedade. É festa, é alegria, descontração, é amor no rádio. Tá na boa, tá feliz.

0: bebê!
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quem gostou dá um grito. 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

Isso é Manu! 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

tá na Bota Feliz, agora 12h35, Xande Harmonia com Matheus Fernandes, na música Bebezona, super bacana essa, hein? Jorge Matheus, A Hora é Agora, também Manu Batidão, Wesley Safadão com a música São Seis Cordas, Baião de Dois e Cavalo Lampião. Estamos no mês diferenciado, mês de junho tá sendo um mês épico, né? Tem aí Copa do Mundo, tem Festa Junina, aquela mistura super gostosa, gente, e o mês é inteiro, inteirinho, de muita festa e alegria. Mês de junho e lacrando aí, bacana, muito bom. Então, ó, beijo carinhoso pra você que nos acompanha, um ótimo sabadão, você que tá na expectativa, na torcida pelo primeiro jogo do Brasil na Copa, estreia do Brasil na Copa, hoje tem Brasil e Marrocos a partir das 19h, a nossa expectativa é grande, torcida então nem se fala, tô super animada, e você, tá animado com o jogão do Brasil? Qual é o seu palpite? Conta pra gente no Instagram, lá na nossa enquete, você pode acompanhar na página da sua Boa FM e também da Oeste FM Barreiras. Aí você fala na enquete, dá o seu palpite, quero saber se você é bom de palpite, viu? Eu tô achando que o placar de hoje é 2-1, tá? Tô assim, tô nessa expectativa, 2-1, acho que será uma estreia super bacana, né? Coração a mil, jogo do Brasil é sempre importante, principalmente quando se trata de Copa do Mundo, e a gente fica naquela expectativa super gostosa. E o bacana é que esse ano tá diferente, né, gente? Esse ano voltamos com aquela moda linda de pintar as ruas, muita gente em todo o nosso Brasil e animando aí, junto, aquela confraternização com os vizinhos pra decorar as ruas, preparar a torcida, muita comida gostosa, muita alegria e, claro, o coração naquela expectativa ótima de um jogaço logo mais às 19h. E é nesse clima que a gente segue por aqui, aproveitando o fim de semana da sua Rede Boa, com muita música e alegria. E chegando agora ele, Thiaguinho, com a música Vou Querer de Novo. 12h37 agora. Tá na boa, tá feliz.

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0: Obrigado, irmão.
1: Obrigado!
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Lagoa tá feliz, agora 3h05 de volta por aqui, segunda hora do nosso Praia Churrasco e Cerveja, esse programa especial de sabadão, hoje dia 13 de junho e a gente curtindo por aqui só música boa, junto com você que tá em casa, no trabalho, você que tá aproveitando este sabadão com a família, com os amigos, brigadão pelo carinho de sempre, receba o nosso abraço super carinhoso, desejo aí de um sábado incrível pra você, é sábado de estreia do Brasil na Copa do Mundo e nós vamos aproveitar bastante para torcer juntos, hein? Sempre aqui nesse clima ótimo, super descontraído da sua Boa FM. Beijão para você que hoje está completando idade nova, os aniversariantes desse sabadão, dia 13 de junho. Parabéns, muitas felicidades. Olha que bacana, né? Gente, dia de jogaço, fim de semana, sabadão, só alegria. E para você que está completando idade nova, muitas felicidades. Aproveite bastante. Ó, para você participar aqui junto comigo, 0800-888-0234, para você mandar aquele alô para quem você quiser, participe nessa programação especial de fim de semana e é por aqui que nós vamos aproveitar bastante. Agora quero convidar você. Vamos tomar uma? Zé Neto e Cristiano.

0: Vamos cantar junto?
1: Honra pra mim cantar com vocês.
2: Eu vou assistir e vou aproveitar pra...
1: E essa música é linda, né, meu preto?
0: Demais!
1: Vambora.

Música bonita do Tairone. Gemido Mudo é o nome da música. É bonita, fala sério. Muito bom, 3h28, agora seguimos curtindo muita música top. É o fim de semana mais delicioso do rádio, na frequência da sua Rede Boa. E você que tá acompanhando aí o programa, tá só de boa, curtindo esse fim de semana comigo? Obrigadão pelo carinho. A nossa sequência veio trazendo Tairone com a música Gemido Mudo. Lá atrás, Limão com Mel e Pablo, tá fazendo falta. E ainda, Alanzinho Coreano, Bel Marques, Gustavo Lima, muita coisa boa desfilando por aqui, animando aí o seu sabadão. Hoje, dia 13 de junho, é dia de festa, dia de alegria e de muita comemoração, se Deus quiser. Porque a nossa torcida tá animada, hein, gente? Jogão do Brasil, logo mais a partir das 7 da noite. Expectativa total, muita gente tá

Jogão do Brasil, logo mais a partir das 19h. Expectativa total, muita gente tá aí se reunindo com os amigos, com a família, já se programando, preparando aquelas delícias, né, para saborear no horário do jogo. Muita atenção e, claro, uma só torcida vibrando com muita alegria, torcendo aí pela nossa seleção brasileira. Estreia Brasil na Copa do Mundo, já a partir das 19h. E a nossa Oeste FM e também a sua Rede Boa vem trazendo as principais informações, gente. O tempo todo tá aí antenado na frequência da boa. Então é maravilhoso. Então, meus amores, bora curtir, porque estamos aqui na expectativa desse jogo. E a gente fica assim, ó, curtindo música boa, já preparando tudo, te fazendo companhia nesse momento tão especial. E, gente, esse ano tá diferente, né? Voltamos a pintar as ruas. Essa integração com família, vizinhos. Ai, gente, é bom demais. A magia, né, do Brasil na Copa. Isso é incrível. E o que é bacana? É um diferencial do nosso país. Então, a marca registrada do Brasil. Essa torcida que vai pras ruas, né, que decora a sua casa, que decora as ruas da sua cidade. Ah, a gente interessante, maravilhoso. Entramos nesse clima ótimo e que isso faz tão bem pra gente. Nota 10. Show. Todas as cidades, né, na mesma vibração, com a mesma energia, torcendo aí pela nossa seleção brasileira, e isso é incrível. Agora são 3h29 e nós vamos trazer muita música por aqui. Vamos animar o seu sabadão mais ainda, porque animado ele já está, bebê. Vamos junto com mais uma sequência. Agora, Xande Harmonia com Henrique Freitas.

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1: Olha nós aí de novo. Diego Vitor Hugo e Turma do Pagode.

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São 4:02, ótima tarde pra você, o nosso Praia Churrasco e Cerveja segue por aqui. A gente vai curtindo sempre uma música mais top do que a outra nessa programação especial de fim de semana, sabadão, super nota 10. E você que tá acompanhando a nossa programação, receba o nosso abraço carinhoso. Quem tá em casa nesse momento, você que tá no trânsito, quem tá trabalhando neste sabadão também, recebendo todo o nosso carinho. Então aumenta o volume do rádio, porque mais uma hora de sucesso está chegando por aqui, pintando no seu rádio. E nós vamos abrir sequência com mais Amado do Brasil e Gustavo Lima, na música Alucinação.

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Thiago Aquino com Marília Tavares, Buquê de Flores, uma das últimas do nosso Praia Churrasco e Cerveja, 4h43. E ó, você que acompanha a nossa programação, receba o nosso abração carinhoso, sabadão ótimo pra você. É nesse clima delicioso que nós vamos aproveitando aqui as melhores músicas. E ó, quero abraçar você que tá curtindo o nosso programa em casa, você que tá no trânsito, quem tá acompanhando nas BRs dessa nossa Bahia linda, beijão carinhoso, que bom, viu, contar com o carinho da sua audiência. E hoje é um dia especial, sabadão, dia de estreia de jogo do Brasil na Copa Brasil-Marrocos. Qual é o seu palpite? Conta pra mim. Ah, tô achando que vai ser 2-1, viu? Tô bastante otimista. Otimista, mas ponderada, né, minha gente? Todos os times vão muito preparados pra Copa do Mundo e a gente fica naquela expectativa que o Brasil dê um show. Então é isso que eu tô esperando pra logo mais a partir das 7 da noite. Gente, quem vai abrir o placar, claro que é o Brasil, com certeza. 4h44. E a gente aqui curtindo muita música boa na sua rádio favorita, é a Boa FM, abraçando Barreiras, toda a nossa região oeste, abraçando Alagoinhas, toda a região em torno, também Itabuna, toda a nossa região ali em torno, que maravilha, beijão especial. E é assim que a gente vai aproveitando, viu? Fim de semana, sabadão, cheio de alegria e as melhores músicas aqui no seu rádio. Vamos para nossa última sequência, Mike Rodrigo com Panda, Bebe, Beija e Trai, daqui a pouquinho Menos é Mais com Natan e Rei Vaqueiro, ainda hoje no programa.

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0: começou sim o programa do Macho Velho para todo o Brasil. Já estamos aqui botando no seu radinho, porque a fuleragem já está no ar. Comece a participar, mandar o seu alô, mandar para todo mundo, é a mulher de seu Raimundo, porque estamos ao vivo para todo o Brasil e 99 emissoras afiliadas negadas. Ei, o menino não gosta não quando eu falo, é? Não gosta não. Não precisa se afechar.
1: Solte a franga, se liberte pra você
0: sim. Solte a franga, solte a fuleragem, porque estamos no ar. A partir de agora são mais de 2 horas, porque o véio faz mais de 2 horas. Rapaz, só não faz de 4, porque aí lá ele, viu?
2: Ah, vem tu com esse peito mole querendo ser moça.
0: Já começou a esculhambação do rádio. Manda a sua mensagem, manda o seu áudio, porque estamos no ar. Tem notícia, tem fofoca, tem tudo pra você se divertir.
2: É isso.
0: Incha assim, eu vou ali, eu volto já, só pra dar o grau, pra esculhambar de vez. Porque aqui o véio não para.
2: Em nome de

0: pro carneiro é o nome dele.
1: 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Corre lá. Tem uma carta.

0: melhor dessa música. Eu não podia imaginar que a cachorra fosse me deixar. 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

0: ligado aqui, porque aqui onde o corno chora e a mãe não vê.
1: Sai daí, Sprint Fly!
0: Ó, de respeito nessa poxa, minha senhora!
2: Cada um aguente.
0: Ora, ora se não, como é que não aguenta? A cunha! Já estão pulando dentro do cacimbão, já mandando o seu áudio 619-9999-8895. Macho véi, sou o Cristóvão, do estado do Piauí, aqui da cidade de Esperantina, no Piauí. Bota aí um lereado, eu tô ouvindo você pelo aplicativo. Também, Raul, manda um alô aqui pra turma do Gesso em Araripina, Pernambuco. Odaí, Neném, Carlos, Aldeci e toda a turma. Obrigado a você e a quem lhe for da família. Tem mais áudio, 619-9999-8895.
3: E apoio, macho véi. Bom dia, um abraço pra amiga aí, tudo de bom. Andamos por aqui, viu? Terra dos Poetas, capital do... Vale do Açu. Vale alô.
0: Eita.
3: Ei, eu queria que você botasse aí um rapaz aqui, amigo meu, no cacimbão aí, jogasse aí com força, bem fundo.
0: Vixe.
3: Meu amigo Cláudio, o homem que não tem chifre.
0: Alô, Cláudio Potência, joga ele dentro do cacimbão agora, lá de cima. Uma, meia, jipe, já! Oh.

0: acho, velho.
1: Eu, uma beraguinha.
2: O que é um corno desse? É uma afronta à sociedade.
1: Foi pá, pum! Porra, já tô melando o pavio a hora dessa.
3: É um forró! Mastruz com leite!
4: Tô correndo!
1: Já chegou, vem correndo do meio da rua. Os bichos de chifre que participam, manda o seu áudio 619-9999-8895. Macho, vai, mande um abraço pro Cláudio, que ele tá ali ouvindo.
5: 24 anos de chifre, viu? Só que eu sei. Eu que eu não sei, deve ter mais uns 10. Alô?
1: Você tá ouvindo nesse exato momento, quer mandar o alô, quer mandar a sua fuleiragem? Entre em contato agora, 619-9999-8895. Não basta ser corno, tem que participar.
6: Esse bicho parece que é.
1: É, se você tá ouvindo no carro, em casa, no trabalho, tá no caminhão, agora tá puxando pedra, tá puxando pedra, tá puxando cobra, tá puxando tudo.
6: É o quê, galinha?
1: Ué, o velho quando fala aqui em puxar as coisas é demais. Eu só não puxo alguma coisa porque do jeito que eu tô aqui é só amarrar a boca de um saco de estopa. Olha aí, macho.
6: Não entendi nada, mano.
1: Porque agora vem chegando o quadro. Ei, desça daí, seu nojento.
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1: E o signo pra você do horóscopo nordestino, pro meu amigo Cláudio Chaguinha, Marlúcia Abidonha Oliveira e Antônio Fagundes, também são do signo de Preá, Ninos. Você que é do signo de Preá, é nascido do dia 22/12 a 20/1. Uma comida é abacate frito. Ave Maria.
6: Sai daí, curubento.
1: O anjo... É gente que adora amansar burro brabo e depois passa a se especializar em amansar sogra.
8: O que que tu fala assim? Não sei o que, não sei o que lá.
1: É o fresco, é? Número de sorte é 40. Idade que a coroa começa a perder os dentes e a catraca alisar. Eita, diabo. Ixi, Maria. Na cor é amarelo esbranquiçado. No amor, ame alguém que goste de você como você é. E como você é, dependendo, se for casado, aí é demais.
6: Não entendi nada, mano.
1: Pensamento. Quando alguém grita, ó o peixe fresco, você olha ou você fica só observando?
7: Momento horóscopo.
6: Vai pra lá, fedorento.
1: Volto já.

0: Ora, se não quero, quero sim, minha senhora. Respeite as esculhambação.
1: Tradinho!
0: Que foi, minha senhora? Eu tô assim, o pessoal manda áudio esculhambando macho velho, não sei o quê.
1: Vai dar certo, não chora não.
0: Porra. Ei, tem um negocinho pra mim? Já abriu, já?
2: 6 horas, de 6 para 7 horas eu vou entrar na cachaça. E aí não resolvo mais nada.
0: Vai ser 10, Chico. Sai daí do meio.
1: Bagaceira, desce mais um e um pé de frango.
0: Bebe, pra não terminar de morrer. Homem, que é
3: que galinha?
0: É quem bebe e dirige, quer descer as cordas. Bom dia, boa tarde, boa noite, é fuleragem do programa do Macho Véi.
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0: Filme pra este final de semana, você que não gosta de futebol, não gosta de esporte, tem filme aqui no programa do Macho Véi, é só você se antenar e ficar ligado, porque o filme que vai chegando agora é O Esquema de Ataque. Filme bom que vai passar aí na sua TV. Um filme bom pra você assistir com toda a sua família. Esquema de Ataque. Na sinopse de hoje, conta a história de uma mulher que tinha 5 namorados e 9 amantes. Com o passar do tempo, ela chama todos e faz uma festa de arromba. Junta todos no evento, sendo que todos colaboraram e cooperaram para fazer a festa sem nenhum saber do outro. Olha aí, macho. Filme vai passar na Rede Manchete. Esse filme é bom, viu? Outro filme é... Ninguém bate no bumbum que mamãe beijou. Lá ele, viu?
5: Como é?
0: É, o filme é... Ninguém bate no bumbum que mamãe beijou.
3: Ai, para!
0: Clonaldes é um jovem de 24 anos... que tem dons e poderes. Ele, nascido e criado na Vila dos Babados, é fã de Xuxa e Mara Maravilha. Certo dia, ele sonha que tem superpoderes e acorda tocando terror ao ver uma penca de banana curuda na feira.
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0: O filme pro seu final de semana.
6: Ave Maria, esse homem fala besteira demais, né?
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0: Eu volto assim, invertebrado, invernizado, igual um jumento no sereno. Obrigado a você ouvindo aí na minha Bahia, querida. A todos ligados aqui. 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Mas choveu, firmeu, seguro, agora eu tô sossegado. Meu amigo comprou um carro, um BID, rapaz, ele disse, ó, é só em não pagar a gasolina, o dinheiro que eu ia pagar a gasolina eu já pago o seguro, e sai muito mais barato. E agora, chega no quadro.
1: Você sabia?
0: No Alasca, ainda que seja legal disparar um tiro contra urso, é ilegal acordá-lo para tirar foto. É, já se você vê um vigilante dormindo, você chega... Acorda, acorda, vigilante. Ó, o fiscal vigilante, acorda, vigilante. Não dorme não, vigilante.
1: Você sabia?
0: Você sabia? Meu amigo, ele dormia tanto que ele era vigilante, o gileno. Você acredita? Um dia o rapaz chegou e disse, ô patrão, sonhei com você. Não viaje não, que o carro vai virar. Ele disse, eu te pago pra tu ficar acordado, né? Dormindo não, se entregou. Volto já com a nossa fuleiragem.
2: É não, é?
0: É sim.

0: Alô, macho rei, tá de volta.
1: Fala, gostosão.
0: Obrigado, minha tia. Brasil inteiro ligado, se você ainda não mandou mensagem, o WhatsApp do velho tá aberto, tá em tiriço, indo e vindo e vice-versa, pra frente, pra trás, na ida e na volta. Um abraço pra turma do Gesso, o Cristóvão lá no estado do Piauí, na cidade de Esperantina, a todos da minha cidade de Esperantina, também em Novo Oriente, ouvindo pela Dengosa FM e outras emissoras mais. É o programa que leva a fuleragem pra você.
1: Bora tomar uma geladinha, Geraldinho.
0: Poxa.
1: Tu, véi, tá tão gelada que chega tá suada, ó, já comecei os trabalhos.
0: Olha aí, o que foi que ela disse aí? Baixa o som. Será, hein? Será?
1: Tu, véi, tá tão gelada que chega tá suada, ó, já comecei os trabalhos.
2: Boa tarde, macho velho, Cristóvão de Espera.
0: Eita, o véi agora ficou com água na boca, repito o áudio dela.
1: Macho, véi, tá tão gelada que chega tá suada, ó, já comecei os trabalhos.
0: Porra, faça isso não, Edileuza. Desse jeito você me lasca.
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0: Jornal do Macho Véi com as notícias e informação, pai d'égua aqui, ó. Se você não sabe, fique sabendo agora com a notícia do programa do Macho Véi. Piroga é uma embarcação indígena feita de um tronco de madeira escavado a fogo. Agora você sabe que... Quantos paus se faz uma canoa? É só um, viu?
4: Ai, pai, para!
5: Fala, Fedorento!
0: Aí dentro, outra notícia! Em suas peças, o dramaturgo William Shakespeare, que já morreu e tá só o dominó, chamava o órgão sexual masculino de flecha do amor. Aí eu te pergunto, quem diabo é que fica no meio de uma flecha dessa, homem? O diabo é quem fica, não entra não. Você ficar no meio de uma flecha dessa e... Pá, pum!
5: Ele não tinha coragem na hora!
0: Não que Shakespeare era considerado, viu? Ele era desmantelado, bicho, era...
6: Ave Maria, esse homem fala besteira demais, né?
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0: E você que tá aí, hein?
1: Você acha que eu entendi que eu sou meio louco?
0: Mandando mensagem, participando do macho véi.
1: Ué?
0: É, participando do macho véi.
1: Morreu?
0: Deus me defenda. Se você já mandou áudio, deixa com o véio que o véio aqui sabe.
2: Boa tarde, macho velho. Cristóvão de Esperantina, Piauí. Mandou um alô pra galera aqui em Esperantina que estão ligados no programa aí da Fuleiragem.
0: É todo de Esperantina no Piauí, ligado nesta chibata. O WhatsApp do macho velho, cadê? Bote cacheta pra trabalhar aí, que ele... Para aí, cadê? Cacheta. Bote cacheta pra falar o WhatsApp.
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0: Tá aí, ó, cacheta trabalhando. Se você quer mandar o WhatsApp, manda aí. Quer mandar um Pix de 500 mil reais, eu aceito também, é esse aí.
4: Fala direito, mano!
0: Homem, o véi aqui tá pegando até a bacia de quem tá pedindo, oxi. É sim, minha senhora, manda mensagem, 619-9999-8895, tem mais áudio aqui nesta fuleiragem, o véio tá, hoje o véio tá elétrico, me dá um copo de café aí, cara, tô virada, mulher.
5: Correndo, estou correndo, vupt, bom dia, bom dia, bom dia. É. Macho véio, bom dia, Lantavado, bom dia, grande família, vupt.
0: É, o Fresca, ela tá doidinha pra ser a mansa, sabe com quem? Com Cláudio Roseno, ela disse, ó, é meu sonho. É fazer um enlace matrimonial com Cláudio Roseno.
4: Ai, pai, para!
1: Quem é que tá aí no telefone?
0: Bate aí de novo, ela.
5: Tô correndo, estou correndo, vupt! É. Bom dia, bom dia, bom dia! Macho velho, bom dia, Lantavário, bom dia, grande família, vupt!
0: Oxi, quem é Lantavário, homem?
1: Quem diabo é João Batista, baitola?
0: Sim, eu tô querendo saber, ela mandou pra Lantavário também. Será que é o menino que tá ali escovando os dentes? Oxi!
4: Além de corno, é gaiato!
0: Eu volto já pra me descobrir quem é esse rapaz que eu não tô sabendo.
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0: macho velho.
1: Eu mesmo, ora se não. Oh, ei! Olha, o menino correu. Sai da frente do carro, Raimundo. De volta para todo o Brasil, via satélite, via internet, via stream, via on demand, também via sinal de fumaça, fax, onde você tiver pode mandar mensagem, quer divulgar sua empresa aqui no programa do Macho Velho, entre em contato com a gente, 619-9999-8895, divulga sua empresa para mais de 700 mil ouvintes por minuto, são 99 emissoras afiliadas, o programa do Macho Velho vai transmitindo para todo esse meu Brasil e também países de língua portuguesa, São Tomé e Príncipe, Macau na China, Timor-Leste, lá em Moçambique, Angola, Gana, também Portugal, a Casa do Chapéu e a Casa da Mãe Joana.
2: Fala direito, mano!
1: É, só aqui tem a fularagem, porque não sei o que, sei o que lá, viu? É, aqui a gente fica desse jeito, ora se não.
3: Por que que tu fala assim, não sei o que, não sei o que lá?
1: Agora é Seges, viu? Não sei, eu não sei, hoje... Eu não sei, ei... Abra uma pra mim aí.
4: 6 horas de 6.

0: 6 para 7 horas eu vou entrar na cachaça. E aí não resolvo mais nada.
1: Pois agora você vai entrar pela beiradinha, porque o programa do macho, velho, tá no ar, vem, chega no quadro, chama, filho, chama que o coco é seco.
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1: É o resumo da novela Pescoço de Sapo, capítulo 15. Aqui, a primeira cena de hoje.

0: Moisés Borges bufar dentro da igreja, Margarida fica cega temporariamente, ó. Oh, na outra cena da novela, Romão fica sem fôlego após a bufa de Borges. Vixe, Maria Chaga.
1: Essa mulher é que nem circo. Por baixo do pano que tá o espetáculo.
0: Na outra cena, Romão fica sem fôlego também, porque ele estava perto de Borges. E na cena última de hoje, Padre Dedé manda Borges se lavar por dentro e por fora após encerrar a missa durante um mês.
2: Além de corno é gaiato.
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0: O pescoço de sapo, capítulo 14, é 15? É 15, é o 15.
2: É não, tu não quer?
0: Ora, se não quero, chama.
2: Nem incha.
0: Tome-lhe.

0: Rapaz, hoje eu tô desse jeito aqui. Eu não sei se eu... Não sei, é porque eu tô sem... Eu não sei se eu vou pra lá, não sei.
1: Por que que tu fala assim? Não sei o que, não sei o que lá.
0: Ora, se não... Ei, bota aí um negocinho pra nós se atentar. Bota aí um.
2: Você bagaceira, desce mais um em um pé de frango.
3: Fala, crocodilo velho.
0: Você ligado nesta chibata, é o programa do Macho Rei. Bom dia, boa tarde, boa noite. Tem notícia, tem informação, tem balcão de preto, tem superstição, tem alores, tem também um resumo de novela. É só você dizer assim: Macho Rei, eu quero participar de algum desses quadros. Tem um rapaz, o Iderlan, que ele manda mensagem aqui. Ele diz: Macho Rei, tô dentro, viu? Tô dentro, mande um abraço aqui pra Iderlan, Lineane Costa, Granja, Ilhana, Rafael, Frei Jorge, ao Frei Jorge, olha aí, Cruz, também Jani, porque agora vem chegando o quadro tá ligado aqui, tá com a gente, agora é o quadro, ei, debre aí, porque o quadro vem chegando e ele, Cláudio Roseno, só gosta desse quadro se fosse com ele.
4: Plantão policial.
0: Do macho, véi.
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0: Aqui, ó. Precheca bélica. Mulher tira pistola que carregava das partes íntimas e me abordagem da PM. A Polícia Militar de Goiás autuou em caso no mínimo inusitado. Na última semana, aconteceu na cidade ocidental, no entorno do DF. Uma mulher praticamente deu à luz a uma pistola 9mm em via pública durante uma abordagem policial. O policial suspeitou que ela tinha até mais gente escondida dentro do negócio, viu? O policial disse: ei, você vai dar à luz, cuidado pra não respingar aqui na gente. Eu tenho até medo dessas coisas, viu? Não vá botar essa luz pra cá, não.
5: Não entendi nada.
4: Plantão policial.
0: Do macho, véi. Volto já. Menino, você deixa de esculhambação, fala da gaita.
6: Esse homem fala besteira demais, né?

0: pai! Bom dia, boa tarde, boa noite a todos os bichos de chifre ligados em todo esse meu Brasil, as emissoras afiliadas, tá aí mandando ver com o macho, véi, manda mensagem, 619-9999-8895, tem áudio, tem muito aqui, tem muito, o menino tá escondendo os áudios, ó. Ei, bota esse menino pra lavar a roupa pra lá.
1: Fala, meu garoto, tô por cá, tô bem, graças a Deus. Ei, tu, como raio, tu me corre.
0: Porra, tá o quê, homem? Repita o áudio dele aí.
1: Fala, meu garoto, tô por cá, tô bem, graças a Deus. Ei, tu, como raio, tu me corre.
0: Aqui tá a Lady Laura, viu?
2: Olá, macho velho, bom dia, tudo bem com você, macho velho? Sou a Janice de Aramarins, macho velho, escuto você. Pela Rede Boa, 94.1. Escuto o Claudio Rosendo, escuto a Mike.
0: Fale. Patrícia.
2: Escuto a Patrícia France. Você não coloca meu áudio. Eu fico até esperando você.
0: Ela tá reclamando.
2: Colocar meu áudio, você não coloca. Manda um alô para meu irmão. Meu irmão Manuel, que mora no sítio Gurunga. Meu afilhado, Ramon.
0: Aí, ela disse que eu não boto o áudio dela. Janice, eu vou botar metade, não, vou botar é tudo.
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0: Para Janice, Derlan e todo mundo que tá esperando o balcão de emprego do Macho Velho, tem aqui vendedor de meia sola para fazer chibata, 45 vagas. Também tem outra vaga que tá para todo mundo que tá esperando, ajudante de coveiro com especialidade em buraco fundo. Vixe Maria, em nome do Pai, do Filho e do Espírito Santo. Você tá doido? Ajudante de coveiro com especialidade em buraco fundo, tô fora, viu? 98 vaga e também especialista em tirar casca de pau em mato. Sabendo qual pau certo, você vai tirar a casca. 598 vaga. A pessoa que tá com estalecido, comida que ofende e tudo mais. É o Frescanel.
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0: Só aqui nesta...
4: Tem muita chifre!
0: É, porque tem gente que não ofende o mal que come.
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0: O que foi?
5: Macho Velho. 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
0: Ah, não fale não, que o véio aqui, eu...
4: Me dá um real, macho velho.
0: Homem, vá pra baixo da égua.
1: Vá pra baixo da égua com essa conversa.
0: Vamos ali, voltamos já.
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0: aqui a todos os ouvintes de chifre. Já tá ligado no Brasil e no mundo, Barreiras, Alagoinhas, Itabuna, Irecê, Xique-Xique, Salvador, a todos esses meus baianos, os soteropolitanos, as baianas queridas. Ah, se tiver alguma baiana agora nesse exato momento, quiser mandar um acarajé daquele jeito quente pro véio aqui comer, ó, o véio tá só esperando dentro do estúdio, se mandar um acarajé quente, pode mandar, faça de conta que o... E o lereado aí é seu. Mande aí o acarajé quente ou frio. Mas mande pro macho, velho. O velho que é bem gostosinho.
1: Aliás, tu entendi que eu sou meio louco.
0: Eu quero que eu goste, eu tô Zezinho Leguelinho. É o velho aqui. Bom dia, boa tarde, boa noite a todos os bichos de chifre. Também no estado do Maranhão, que tá comendo agora um arroz de cuxá. Quiser mandar um arroz de cuxá. Quando eu cheguei na Ilha Maravilha, fui tratado como um pachá. Me deram arroz de cuxá, água gelada da bica, cozido de jurará.
2: Ave Maria, esse homem fala besteira demais, né?
0: E você também tá no estado do Pará, pode mandar um tacacá. Eu vou comer um tacacá, dançar, curtir, dançar de boa.
3: Essa bicha não é moça, não.
0: Frasca não, mãe.
1: Eu fiquei satisfeito que você me dá notícia.
0: O Brasil inteiro tá ligado nesta chibata de programa. Pode mandar o seu áudio agora, porque o WhatsApp tá aberto aqui. É pra todo mundo e a mulher de seu Raimundo. Ou então a C10 Chico e a mulher de seu Vicente. Quando não ganha nada, recebe de presente.
4: Macho, véi, joga essa mulher ré no carcimbão.
0: Pois jogue, homem. É, o programa é do macho, véi. Eu sou o macho, véi. Caba despambalizado. Se mulher fosse pirão, eu morri empanzinado. O Brasil inteiro ligado. Pra quem está em casa, no trabalho, tá agora na boleia de um caminhão, fazendo um serviço de cabine.
5: E... Tá no cacimbão.
0: Fala aí, cacimbão. Um abraço a todos os caçambeiros, os que gostam de banhar e principalmente os que não gostam. Eu tenho um amigo que é caçambeiro, Rodrigo. Quando ele tira a roupa, ela fica em pé, viu? Ele só faz, vixe, parece aquela armadura do Homem de Ferro, macho. Ele...

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2: Bota os alores aí agora do povo feio. De cima pra baixo, de baixo pra cima, tem gente querendo participar agora do programa do Macho Velho.
3: E apoio, Macho Velho. Bom dia, um abraço pro amigo aí, tudo de bom. Dá por aqui, viu? Terra dos Poetas, capital do Vale do Açu. Alô. Ei, eu queria que você botasse aí um...
2: Botasse lá.
3: Um rapaz aqui, amigo meu, no cacimbão aí, jogasse aí com força, bem fundo. Meu amigo Cláudio.
4: Cai no cacimbão.
3: O homem que não tem chifre. Só 24 anos de chifre, viu? Só que eu sei.
2: Vixe, mano.
3: Eu que eu não sei, deve ter mais uns 10.
5: Mas tu fala uma ruta aí desse todinho pra falar um monte de besteira. É, tá macho velho desaprumado. Macho velho, ela tá conversando miolo de pote, rapaz.
2: Homem fresco não.
6: Bora tomar uma geladinha, Geraldinho.
2: Esco.
6: Macho velho, tá tão gelada que chega tá suada, ó. Já comecei os trabalhos.
2: Olha aí.
7: Boa tarde, macho velho. Que solto de Esperantina aqui, ó. Mandou um alô pra galera aqui em Esperantina que tão ligado no programa aí da Fuleiragem.
2: Manda áudio.
6: Estou correndo. Vupt. Bom dia. Macho velho, bom dia, Lantavado, bom dia, grande família.
2: Manda áudio nesta chibata.
8: Fala, meu garoto, tô por cá. Tô
2: tá não, tá.
8: E tu com um raio, me forte.
2: Tá mole.
9: Olá, macho velho, bom dia, tudo bem com você, macho velho? Sou Janice de Aramarins, macho velho,
2: Janice,
9: você.
2: Vamos casar, Janice.
9: Pela Rede Boa, 94.1.
2: Em Alagoinhas.
9: Escuto o Cláudio Rosendo.
2: Cláudio Rosendo, a gente.
9: Escuto a Patrícia França.
2: O Mércio, o André.
9: Você não coloca meu áudio, eu fico até esperando você colocar meu áudio, você não coloca, manda um alô para meu irmão Manuel, que mora no sítio Burunga, meu afilhado Ramon.
2: Aí, o sítio Burunga, tá igual a música do Caçarola.
10: Amigo macho, velho, passa o meu áudio aí, homem, é o Guiomar.
2: Guiomar?
10: Direto aqui do Rio Verde.
2: Acelerou.
10: Mandou um abraço pessoal em Teresina, Floriano, Corrente, Oeiras, Fortaleza, no Ceará.
2: Sei.
10: Todo o pessoal maravilhoso aí da Bahia, do Maranhão.
2: Eita.
10: Eita, macho, velho.
2: Tá mole.
10: Tá aí, homem.
2: É o freio.
10: Toca o áudio aí, rapaz.
2: Tá
10: pra
2: aqui.
10: Gente.
2: Tá aqui.
10: Aí
2: homem.
10: Na Corne FM Brasília, no Distrito Federal.
2: Um abraço pra todo mundo aí, viu? Tá no quarto.
10: É linda, em Goiânia, Anápolis.
2: Anápolis.
10: Um abraço, viu, meu amigo macho?
2: Um abraço a você, aquele for da família.
10: Rio Verde e Goiás.
2: Um abraço. Bicho, fala agoniado, parece que vai comprar remédio. Boa tarde, macho velho. Manda um alô pra Gabriel e Fausto, os caras que é amador do seu programa e gosta de pegar no ferro. Eles são de Queimada Nova e não perde um programa seu. E esse foi o quadro.
0: Povo velho.
2: Volto já. Eu vou correndo. Vou correndo porque aqui é ligeiro. Sai de meio que agora eu vou correr. É pá, pum. Esco.
6: Tô correndo.

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1: Deus, já apertaram até o apito. O bicho de chifre que estão participando nesse exato momento, 619-9999. As cabritinhas, xixi. Eita, tem muita boda. As cabritinhas ouvindo o programa do Macho Rei, xixi. Minha príncipa Janice. Vou saber se tem corno agora, lá em Palmeiras, no Piauí. O bicho de chifre, tudo ligado. Acabou-se o que era doce, danou-se. É fuleiragem de hoje. Porque o programa aqui é assim, a gente vai levando pela beiradinha igual gato comendo feijão quente. Agradecer meu amigo, a potência, é o Barreto. Barretinha, pô, o Barretinho ficou feliz quando o time dele ganhou. Tava que dava pinote, plantava bananeira no meio do estádio. Olha aí, macho. Eita, diacho. Olha aí, Barretinho.
2: Vai direto ao assunto e me diga logo o que, que você deseja.
1: Plantou bananeira e os cachos quase caiu. Aí se você tivesse por perto, você ia pegar pelo menos uma banana curuda pra você. Tô indo embora, se você quer divulgar sua empresa no programa do Macho Véi, entre em contato com a gente através do nosso WhatsApp 619-9999-8895, é para todo o Brasil, para o mundo, através das emissoras afiliadas, quer transmitir aí na sua rádio, entre no site do machovéi.com.br, faça que nem a Provate, a maior corretora de seguro do Brasil, faça seu seguro na Aprovate, o DDD 75999851818. 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Tô indo embora, um beijo e um queijo. Seu Carmelito, chega aqui, seu Carmelito. Deus dá um cheiro dentro de seus aí, seu Carmelito. Peraí.
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